de como andarei no Nicarágua de Pernambuco, Fabrício do Nascimento aprendeu a pescar com os avós e se dedicou à atividade artesanal ao longo de 20 anos. Recentemente, decidiu aumentar a renda e investiu na criação de

0: Esses pontos permitiram que ele limpasse o nome e pudesse sonhar alto. E tenho essa dívida e investir na minha área da pesca e na área da cultura. Eu estou querendo investimento na calor. Meu sonho é fazer na minha área indústria, da produção de mel também.
1: O sonho de Fabrício e de outros agricultores rurais pode se tornar realidade com o novo Desenrola Rural. O programa permite renegociação e liquidação de débitos com descontos que chegam até 96% e atende contendentes vinculados ao Programa Nacional de Fortalecimento da Agricultura Familiar, o PRONAF. Podem ser beneficiados agricultores familiares, assentados da reforma agrária, pescadores artesanais, povos e comunidades tradicionais e cooperativas da agricultura familiar. A expectativa é que os descontos ajudem os produtores a planejar a safra 2026-2027, como explica a ministra do Desenvolvimento Agrário e Agricultura Familiar, Fernanda

0: difíceis para as dívidas do Pronaf e ao contratar das junto a instituições financeiras, a regularização deve ser feita diretamente nessas empresas. Se o débito estiver na dívida ativa da União, é possível limpar o nome diretamente no site do Regularize. Mais informações sobre o desenrola rural, acesse gov.br/mda. Reportagem, Reginaldo Júnior.
1: E hoje, o ministro do Desenvolvimento Agrário e Agricultura Familiar, Fernanda Marcovelli, apresentou um balanço das ações voltadas ao setor.
0: Ela destacou as políticas voltadas às mulheres rurais, com a implementação de 110 mil quintais produtivos, que são espaços de produção diversificada de alimentos saudáveis, sementes e insumos.

0: alimentos autorizados a exportar produtos de origem animal destinados ao consumo a partir de 3 de setembro.
1: Por meio de nota, o governo brasileiro informou que recebeu com certeza a notícia e que tomará prontamente todas as medidas necessárias para reverter essa decisão.
0: O chefe da alimentação do Brasil, junto à União Europeia, já tem reunião agendada para amanhã com as autoridades sanitárias do bloco.
1: O Brasil é uma

0: beleza, assinação, alimentação, saúde mental e rede de apoio. Tudo em um único lugar.
1: E agora disponível também pelo celular com mais praticidade e segurança.
0: É a nova Caderneta Brasileira da Gestante, lançada hoje no Rio de Janeiro pelo Ministro da Saúde, Alexandre Padilha. Márcia Silva de Araújo, de Planaltina, no Distrito Federal, está grávida de 4 meses. É a sua terceira gestação, mas ela ainda toma todos os cuidados necessários nesta fase. As vacinas estão em dia e todo mês tem consulta de pré-natal.
2: A última está dentro do outro mês e é um momento muito delicado, porque a mãe tem que acompanhar a sim, está gerando um bebê, tem que ter uma assistência da família e do posto de saúde. Eu acho muito importante.
0: Para facilitar e ampliar a organização de exames de pré-natal e dos cuidados com as mães e seus bebês, o Ministério da Saúde lançou nesta terça-feira a nova Caderneta Brasileira das Gestantes. A versão reformulada do documento reúne todas as informações da mulher desde a gravidez ao pós-parto. Outra novidade é que o conteúdo da caderneta agora vai estar integrado com o Meu SUS Digital. Tudo na palma da mão, para garantir um atendimento mais qualificado às gestantes, de acordo com o Ministro da Saúde, Alexandre.

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0: Avendo versione digitale, saranno distribuiti 3 milioni di 200.000 esemplari da cada vinta fisica in tutto il Brasil, che portava una tela così.
1: E o acesso à cada vinta resistente é feito pelo aplicativo Messias Digital, disponível para o Android OS ou para a versão web da plataforma.
0: Isso é bom para as inscrições para o Fórum Nacional da Rede de Parcerias, promovido pelo Ministério da Gestão e da Inovação em Serviços Públicos.
1: Seu evento busca aprimorar as políticas públicas e o impacto dos serviços na vida do cidadão com mais de 240 painéis para mais três versões.
0: O evento será realizado entre 9 e 11 de junho em centros de convenções e distritos de maiores em Brasília.
1: As inscrições são gratuitas e podem ser feitas.

como saúde mental, muito materno e parental e violência obstétrica. E tem espaço para registros específicos sobre acompanhante, métodos de alívio da dor, posições para o parto, procedimentos a ser

0: questão do debate e acidente ocorrido durante prática de crime.
1: Justiça do Trabalho registra mais de 600 mil casos de assédio moral.
0: Boa noite, eu sou Marcela Luiza.
1: E eu sou Marcelo de la Liga.
0: Supremo Tribunal Federal pede novas providências para reforçar a transparência e o controle sobre as emendas parlamentares.
1: A decisão é do ministro Flávio Dino, que envolve órgãos de fiscalização do Senado, do governo de São Paulo e da Justiça Eleitoral. Carolina Chaves.

0: cinto de seguro de debate não é devida se o acidente de trânsito ocorrer durante a prática de crime.
1: Esse posicionamento é do FPJ. Fátima Ufê.
2: Um homem roubou uma motocicleta com a qual, logo depois, sofreu um acidente de trânsito. Ele pediu a indenização de seguro obrigatório e de debate, que hoje está extinto, e a Justiça do Paraná determinou o pagamento. No entanto, a quarta turma do FPJ deu prosseguimento a recurso especial da seguradora. Para a ministra relatora Isabel Galotti, a existência de conduta dolosa da vítima afasta a cobertura securitária quando o risco é deliberadamente provocado, como no caso do roubo de veículo com o uso da motocicleta subtraída.
0: Justiça do Trabalho registra mais de 600 mil casos de assédio moral.
1: O levantamento considerou o período de 2020 a 2025. Desde que já foram formalizadas mais de 30 mil ações por assédio moral. Ele está no comentário por fornecedor, na comissão justa, na intimidação, em situações que afetam a dignidade de quem trabalha e causam danos à saúde física e mental. E a empresa é responsável por atitudes como essa. Se não cuidar do ambiente de trabalho, pode responder por isso. E esse é o alerta do coordenador-geral do Programa Trabalho Seguro, ministro Abra Belmonte. Investimento é prejuízo. Custo é a empresa ter que pagar indenizações.
0: A partir do dia 15 de maio, pré-candidatos já podem começar a arrecadar.

0: Minas Gerais de 2026.
1: Um dos meios de arrecadação é por meio do financiamento coletivo, conhecido como vaquinha virtual. Estevam Furtado. A vaquinha virtual já foi usada nas eleições de 2018, 2020, 2022 e 2023.

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0: Boa noite.
1: Boa noite.

0: Bonaici, preferiți să scot bon sport în transfer de aici o mai facilitare spre renovarea cartierei de habilitação, o plenar pe hoje a medida provisoare que permite a renovação automática da CNH para condutores inscritos no Registro Nacional Positivo de Condutores, cadastro que reúne quem não cometeu infrações de trânsito no período de 12 meses. A sentença aprovada pelo Congresso inclui ainda a necessidade de exame médico para a renovação. A proposta segue agora para a sanção presidencial. Os detalhes com o repórter Cristiano Campos.
1: Pelo acordo da medida provisória, quando o texto esteve na Comissão Mista, o senador Renan Filho, do MDB de Alagoas, afirmou que dificultar o acesso à CNH impede que muitas pessoas entrem no mercado de trabalho.
2: É por isso que o Brasil vive, de certa maneira, um apagão de motoristas de caminhão, especialmente caminhão de grande porte. Porque a burocracia afugenta o jovem da primeira habilitação. E ao fazê-lo, afugenta também a formação de condutores profissionais.
1: A renovação automática da CNH deverá ser precedida de exames de aptidão física e mental. Essa exigência foi novidade, já que não constava no texto original da MP. Renan Filho acatou a emenda para reintroduzir essa obrigatoriedade. De acordo com o texto aprovado, o motorista habilitado poderá optar pela CNH digital gratuita caso prefira não pagar pelo documento físico. A MP, que segue para a sanção, ainda prevê a correção anual pelo IPCA dos valores referentes aos exames de aptidão física e mental e de avaliação psicológica a serem fixados nacionalmente pela União.
0: E brasileiros que sofrem com dores persistentes por meses ou até anos poderão ter atendimento mais especializado no SUS. O plenário apresenta um projeto que estabelece regras para cuidar de pessoas com dor crônica na rede pública de saúde. A proposta garante atendimento integral aos pacientes e cria o Dia Nacional de Conscientização e Enfrentamento da Dor Crônica em 5 de junho. O texto segue para a sanção presidencial. Carros abandonados em ruas e terrenos públicos, além de prejudicarem a paisagem urbana, podem acumular água, atrair vetores de doença e causar danos ao meio ambiente. E para enfrentar esse problema, a Comissão do Meio Ambiente aprovou um projeto que obriga os proprietários a retirar os veículos abandonados que representem risco à saúde pública ou ao meio ambiente. Os detalhes com Patrícia Oliveira.
3: O projeto do senador Confúcio Moura, ele

0: O senador Paulo Paim, do PT do Rio Grande do Sul, elogiou o programa Brasil contra o Crime Organizado, lançado pelo governo federal. Segundo ele, a iniciativa articula inteligência, integração entre os entes federativos e mais de 11 bilhões de reais em investimentos para o enfrentamento das facções criminosas. Paim destacou que o programa prevê ações contra a lavagem de dinheiro, o tráfico de drogas e o crime organizado nos presídios, além de medidas para aumentar a elucidação de homicídios. O senador também defendeu a importância de políticas sociais, educação e geração de emprego no combate à criminalidade.
1: O crime organizado não se combate apenas à ponta, no confronto direto. É preciso atingir sua estrutura, suas fontes de financiamento, sua capacidade de articulação e o seu poder de infiltração. Não basta prender os diretores, é preciso prender, mas também desmontar os esquemas de lavagem, recuperar ativos e cortar o fluxo ilícito que sustenta essas organizações.
0: Já o senador Espiritual Amin, do PT de Santa Catarina, criticou a decisão do ministro do STF, Alexandre de Moraes, que suspendeu a aplicação da lei da dosimetria até a análise do plenário da Corte. Segundo o parlamentar, a medida representa interferência em uma decisão do Congresso Nacional. Amin também defendeu a revisão das penas aplicadas aos envolvidos nos atos de 8 de janeiro e afirmou que o Congresso deve avançar no debate sobre a anistia aos condenados.

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1: dinheiro desviado, balanços maquiados, investidores enganados, fraudes no mercado financeiro que podem causar prejuízos bilionários e abalar a confiança na economia passaram a ser alvo de regras mais duras no Senado. A Comissão de Assuntos Econômicos aprovou hoje um projeto que prevê a prisão para fraudes contábeis e a manipulação de informações que levem investidores ao erro no mercado de capitais. Os detalhes com a repórter Marcela Cunha.
2: A proposta deste poder ao descobrir do TV do Ceará foi apresentada depois do caso das lojas americanas. O texto aprovado punha a fraude contábil, como alterar balanços, informar dados falsos e esconder operações realizadas pela empresa. A pena prevista é de 2 a 6 anos de prisão e multa.

0: cultural e as condições de acesso dos estudantes à educação. O repórter Rodrigo Rezende tem as informações.
1: A Comissão de Educação aprovou uma proposta apresentada pelo então senador Messias de Jesus, do Republicanos de Roraima, que criou normas para o fechamento de escolas rurais, indígenas e quilombolas. A relatora da proposta, a senadora Jussara Lima, do PSD do Piauí, teve seu texto apresentado na comissão pela senadora Damaris Alves, do Republicanos do Distrito Federal. Ela destaca que o fechamento de uma escola não pode levar apenas em conta o aspecto econômico.

tem razões. A proposta prevê que o prazo de necessidade de fechamento da escola será assegurado à comunidade escolar o prazo de um ano para a solução dos problemas gerados pelo fechamento. Um dos itens que deverá ser observado é o estudo de distância a ser percorrida pelos alunos em uma possível nova escola. A proposta segue para a extensão presidencial.

0: Médico, contou a prova policial para uso de IA em ações de violência contra a mulher. A repórter Marianese nos conta sobre o site.
1: A Comissão de Constituição e Justiça da Câmara dos Deputados aprovou o projeto de lei que torna crime alterar ou criar fotos, vídeos e áudios com uso de inteligência artificial para praticar violência contra a mulher. Quem incorrer na prática ficará sujeito a reclusão de 2 a 4 anos, além de multa. De acordo com o novo tipo penal, é crime adulterar, criar, manipular ou produzir fotos, vídeos e áudios utilizando sistemas de inteligência artificial. Para que a conduta seja punida, a manipulação deve ter um intuito específico de causar constrangimento, humilhação, assédio ou ameaça à mulher no contexto de violência doméstica e familiar. O relator, deputado pastor Marco Feliciano, do PL de São Paulo, destacou que a violência digital, ao distorcer a realidade e promover humilhações, assédios e ameaças, aumentam a vulnerabilidade das vítimas, causando danos emocionais e sociais.
0: Esse tipo de violência digital, que muitas vezes ocorre paralelamente a agressões físicas e psicológicas tradicionais, implica o controle e o abuso sobre

0: Cadeira do Quadro.
1: Ao apresentar o projeto, o deputado Fred Linhares, do Republicanos do Distrito Federal, também argumentou que a rápida evolução tecnológica possibilita a criação e a disseminação de conteúdos falsos e presos sociais, que aumentam ainda mais a vulnerabilidade das mulheres e agravam o impacto psicológico e social para as vítimas. A proposta, que torna crime alterar ou criar fotos, vídeos e áudios com uso de inteligência artificial para praticar violência contra a mulher, ainda terá de ser votada pelo plenário. Da Rádio Câmara de Brasília, Maria Mendes.
0: Seja então a deputada do Maranhão, defende de proposta de sua autoria voltada à imparcialidade do judiciário que determina uma quarentena para a política.

desrespeitado essa determinação constitucional e o TCE entrou com ação direta de inconstitucionalidade da STF contra a redução de penas aos envolvidos nos atos de 8 de janeiro. O colegiado do Rio de Janeiro alega que a sessão do Congresso que derrubou o veto presidencial à matéria teve irregularidades. O colegiado alega que qualquer anistia deve ser precedida de um debate com a população. Ele sustenta ainda que não houve arrependimento dos acusados para justificar o perdão e que a punição é necessária.

Primeira Liga Senado. Sérgio pede abertura de processo de impeachment contra o ministro Alexandre de Moraes. Ele argumenta que o caso compromete a independência harmônica entre os poderes e invadir as competências.

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Para ele, ao libertar os brasileiros, Israel age com mais tempo de justiça do que o FPF, no caso dos condenados pelo 8 de janeiro. De acordo com o Marcão do PT do Rio Grande do Sul, recentes operações da Polícia Federal implicam o político do Partido de Democracia da Oposição do escândalo do Pedro Marcelo. O deputado critica a articulação de projetos que, segundo ele, beneficiaram instituições financeiras com recursos públicos. Mas, de Marcão, partidos de oposição priorizam interesses do setor financeiro em detrimento de pautas trabalhistas, como o fim da jornada 6x1. O deputado defende o aprofundamento das investigações sobre a atuação.

exemplo federal. Teremos um ato de ação entre União, estados e municípios, além dos investimentos previstos para o setor. Na visão de Alexandre Lima Maier, o programa prioriza o combate ao financiamento do crime, ao tráfico ilegal de armas e à atuação de facções dentro dos presídios. Segundo ele, a proposta também amplia o controle nas unidades prisionais e fortalece as ações de inteligência. Ao longo do TPP de Alagoas, o Tribunal é o Poder Executivo pelo lançamento do programa Brasil contra o Crime Organizado. A iniciativa prevê investimentos de 11 bilhões de reais para atacar o poder financeiro de facções criminosas em todo o país. Parece que as relações entre grupos criminosos, banqueiros e refinarias, como exemplo de ações a serem associadas pelo programa. Para ele, a presença de autoridades dos três poderes nas cerimônias de lançamento demonstra a união dos esforços em torno da solução para o problema. Patrícia Rodrigues, do PT, de Minas Gerais, critica a proposta que permite ao governador usar recursos do FGTS para comprar armas de fogo e munições. E o parlamentar defende o fortalecimento de políticas.

valuta contra o crime organizado. A opinião do congressista, o uso de recursos do FGTS para a compra de armas não contribui para a redução dos homicídios no país. Recebeu uma mensagem no celular. Ou então, viu uma

0: 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A gente sabe que está com chapéu, mas a proposta é que tem uma política para enfrentar os efeitos da seca em Seriado. A repórter Sofia Pessanha tem informações sobre o que.
1: Como estão de meio ambiente da Câmara de Deputados, aprovou um projeto que institui a política de convivência com a seca no Brasil. A proposta prevê diretrizes para enfrentar os impactos da seca no semiárido brasileiro, por meio de ações como sistemas de monitoramento, planos de emergência para estados e municípios, investimentos em abastecimento de água. O texto se destaca que a seca é um fenômeno natural e previsível da região, e por isso deve ser tratada com planejamento contínuo por parte do poder público. Entre os objetivos da política estão garantir acesso à água e alimentação, reduzir desigualdades sociais e econômicas, estimular a geração de renda, fortalecer a agricultura adaptada ao clima semelhante e promover a recuperação da cartilha. O relator da proposta em comissão, o deputado Fernando Mineiro, do PT do Rio Grande do Norte, destacou a necessidade de integrar políticas públicas já existentes e fortalecer a atuação conjunta entre União, Estados e Municípios.

0: também inclui três programas nacionais: o Programa de Segurança Hídrica do Semiárido, voltado à ampliação do abastecimento de água, o Programa Semiárido Produtor de Energia, que incentiva a geração de energia solar, e o Programa de Preservação, Regeneração e Uso Sustentável da Caatinga. O projeto estabelece ainda a meta de preservar pelo menos 17% da Caatinga por meio de unidades de conservação de proteção integral no prazo de 5 anos, além de contar com incentivo ao pagamento por serviços ambientais e a projetos de crédito de carbono, com prioridade para inclusão de pequenos produtores e comunidades locais. Para o deputado Fernando Mineiro, as medidas previstas do texto ajudam a estruturar uma política pública permanente para o semiárido brasileiro.
1: O PL conforma uma agenda coerente com a necessidade de previsibilidade climática, integração federativa e proteção de populações vulneráveis.
0: A autora da proposta, deputada Isa Arruda, do MDB de Pernambuco, afirma que o semiárido brasileiro concentra cerca de 22 milhões de pessoas e enfrenta problemas históricos relacionados à pobreza, ao acesso à água e à vulnerabilidade climática. Ela destaca que a política pretende estimular o desenvolvimento sustentável do semiárido e ampliar a preparação das comunidades para enfrentar perigos prolongados e extremos. Agora, a proposta intensifica a política de convivência com a seca no hemisfério, aguarda análise da Comissão de Finanças e Tributação. Da Rádio Câmara de Brasília, Sofia Pistão.
2: Desenvolvimento regional.
3: O debate do PT do Rio de Janeiro faz uma prestação de contas do seu mandato e destaca o nível de recursos para São João do Meriti. Segundo ele, as verbas foram destinadas principalmente às áreas de saúde, infraestrutura e equipamentos públicos.

formada por obras estruturantes que impulsionaram o desenvolvimento urbano e econômico, principalmente da capital de São Luís. O deputado também ressalta iniciativas voltadas à educação durante o período. De acordo com o Hugo Rocha, a implantação de ensino mediado por televisão e a ampliação da rede escolar contribuíram para aumentar o acesso dos jovens maranhenses à educação. O deputado do Republicanos cumprimenta a atual gestão de Roraima. Ele destaca ações urgentes na área de saúde e segurança para recuperar a dignidade da população e a assinatura da progressão de PEC

do PSD da Bahia, cobra do governo federal a retomada das obras da ferrovia Oeste-Leste, especialmente no trecho entre Caetité e Oeste Baiano. Por causa da firma que a paralisação compromete o investimento

produção agrícola, floresta da Bahia até o Porto Sul, no litoral do estado. Ele avalia que a redução de dependência do transporte por caminhões pode ampliar o desenvolvimento econômico da região. O torcedor do PSD manifesta apoio aos produtores de tabaco do sul do país e repercute protestos realizados no Rio Grande do Sul. O tabaco afirma que os agricultores enfrentam dificuldades com a classificação do produto, redução de preços e altos custos de produção. Ele critica ainda medidas que, sua visão, penaliza o setor produtivo de tabaco e cobra mais atuação da vigilância sanitária sobre a circulação dos cigarros eletrônicos. Para o Brasil, a falta de controle sobre esses produtos também amplia riscos à saúde e fortalece o mercado legal. Eu posso dizer que a Flávia do PL do Rio de Janeiro pretende simplificar a comercialização de alimentos artesanais fora dos limites municipais. Para tanto, eles fizeram padronizar a fiscalização entre os diferentes órgãos e unificar as licenças do selo de inspeção municipal. Isso é discussão municipal, que figura três profissionais na cidade e um profissional de cada inspeção que vai fazer com o Estado e o Federal, que cabe ao Ministério da Agricultura, essa utilização de produtos produtos para se comercializar fora do município. Então, a gente só ia simplificar que o nosso pequeno e médio produtor, que é o artesanal, que é o autor dessa família, dessa produção, que consiga comercializar o seu produto, que a gente é mais de 5 mil e 600 mil e 600 mil, que quase produzindo o seu produto familiar, que é o produto artesanal. Então, esse projeto saiu parado com a lei, então, por isso, o nosso pequeno e médio produtor, para comercializar o seu produto, e o município de Jesus, de acordo com o Dr. Flávio, a escolha por um mundo que seja levado a cultura à produção de descartes de alimentos seguros, para consumo humano, e a produção de descartes de alimentos seguros para consumo humano, e a produção de descartes de 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

0: projeto de sistema de pagamento de financiamentos agrícolas por causa dos efeitos do El Niño. O repórter Silvio Linato explica a medida que foi estendida para todo o país.
1: A Comissão de Agricultura da Câmara dos Deputados aprovou o projeto que suspende por 3 anos o pagamento de empréstimos agropecuários e produtores afetados pelo fenômeno climático El Niño. El Niño é um fenômeno climático caracterizado pelo aquecimento anormal e persistente da superfície do Oceano Pacífico, na linha do Equador. O texto lista 9 tipos de programas de financiamento que só deverão ter os pagamentos retomados 1 ano após o fim da suspensão e em 3 parcelas anuais. O projeto original do deputado Léo Prates, do Republicano da Bahia, citava apenas a região conhecida como Mata Pipa, formada pelos estados de Maranhão, Tocantins, Piauí e Bahia. Mas o relator, deputado Coronel Meira, do PL de Pernambuco, estendeu a proteção aos atingidos em todo o país.
2: Considerado o caráter nacional e político do efeito do El Niño, mostra-se

0: corrija de Senhor. A proposta que suspende pagamentos de empréstimos e créditos rurais afetados pelo El Niño será analisada agora pelas comissões de finanças de tributação e de Constituição e Justiça. Da Rádio Câmara de Brasília, Silvio Miano.
1: Geral do regime de governo de Mato Grosso do Sul alerta para o estupro de chikungunya nas aldeias de Jaguapiru e Mororó, Dourados. Ele informa que viabilizou a construção de vagas e lugares de saúde, a entrega de 500 novas casas para as famílias e a licitação de uma nova rede de abastecimento de água. Nossa, os seguintes colocam em meio da qualificação do que mais rápido sim para iniciar uma construção de nova captação, reservação e distribuição de água na região de Rio. É uma síntese para a gente verificar que crianças de 7, 8 anos estão ligando.

0: coisa gosta, eu tenho que escrever, está recebendo lata de água, de vidro, água inclusive, inapropriada para o consumo.
1: Mas os órgãos gerais adotando uma nova rede de abastecimento de água é fundamental para reduzir a mortalidade infantil e de idosos. Para levantar também a anistia, a construção de duas novas creches, como parte do esforço para reverter a vulnerabilidade social na reserva. Ana Paula Lima,

essa é a categoria para o funcionamento do sistema único de saúde. Ana Paula Lima também defende melhores condições de trabalho para enfermeiros técnicos e auxiliares de enfermagem. Ela cita a mobilização da categoria pela aprovação da PEC, que vincula o custo salarial nacional a jornada de 30 horas semanais. Termina agora o jornal Câmara dos Deputados, com trabalhos técnicos e aviação Urani, e apresentação de Márcia Curiçá e José Carlos Zanatti. Boa noite, Sérgio. Boa noite, a voz do Brasil.

0: pessoa que chegou aqui, ninguém arrebentado, não é embaixo, bebida alcoólica, fumando maconha, usando cocaína.
1: Antes disso, o senhor ia na igreja.
0: Sim,
1: o senhor parou.
0: Isso.
1: Depois que o senhor parou de buscar Deus, o que aconteceu na sua
0: vida? Eu fiz a palavra.
1: De repente,
0: parei de vir, desviei de novo.
1: E aí,
0: entrou. O senhor andou. Ele levou para o mundão, perdi tudo.

0: Maracá, a gente vai pro Fulton, chegando aqui, né, minha primeira oração, Deus dá os 12 anos, e ele foi impactado, foi tocado pelo poder de Deus, e a partir daquele momento, já fiquei vivo para mim, já quis saber mais de usar droga, quis saber mais de beber, quis saber mais de fumar, e só vindo para ficar do Senhor, e eu comecei a dizimar nessa casa, e fazendo o propósito certinho, eu vi o carinho da viúva, paguei, vim na sexta-feira, vim no domingo, buscando a Deus, e Deus foi trabalhando.
1: Eu estava mal, só financeiramente,
0: derrotado, lá embaixo mesmo.
1: Você gostava tudo na droga, na bebida e no cigarro.
0: Exatamente, o salário mínimo, de 1.200 reais.
1: Você estava falando mesmo.
0: Estava
1: afundado mesmo.
0: Fundo de corpo.
1: Meu Deus,
0: só Jesus mesmo.
1: Depois daí, o Senhor começou a vir, o Senhor começou a ser liberto.
0: Exatamente.
1: No primeiro culto, o Senhor já não sentiu mais prazer, não sentiu mais vergonha da cocaína, da
0: Eu tenho noite.
1: O nome do Senhor Jesus Cristo de Nazaré. Olha que Deus pode. Olha que Deus maravilhoso esse Deus faz. E aí, o Senhor se libertou totalmente.
0: Totalmente. Foi muito.

0: novo homem, novo homem. Ele vai tomar companhia, também põe um bastão e tudo.
1: Já faz toda a maior companhia, já. Agora deixa eu falar um pouco com a esposa aqui, vem cá.

0: pandemia, o senhor está pregando, aí Deus usou a vida do senhor ali, eu falei que tinha 5 pessoas que Deus ia providenciar algo na vida. Estava sem nada, estava muito triste. E eu me levantei, o senhor fez o voto, estava fazendo uma pergunta do voto do candelabro. Aí Deus usou a boca do senhor, Deus usou a boca do senhor e falou que Deus ia abrir uma porta. E eu me levantei, e fui, peguei o voto e voltei para o meu lugar. Aí acabou a reunião, fui embora para casa, pensando como é que eu ia pagar, né? Porque estava quebrado, sem nada. Aí o senhor, como é que eu vou fazer para pagar esse voto? Eu tenho que pagar, né? Aí alguém falou no meu coração, né? O Espírito Santo de Deus falou: não, eu vou providenciar o ingresso seu, consignado, pensei, mas conseguiu. É isso. Mas esse benefício meu é bloqueado, não dá para fazer, consignado. É aquele BPC, né?
1: O BPC
0: hoje, né? Prestação continuada. Quem recebe, ele sabe o que eu tô falando. Ele não faz ingresso consignado. Tá, eu fui embora para casa. Aí, quando passou os 5 dias, eu recebi a notícia. E o presidente tinha assinado.

0: como Deus muda a vida da pessoa. Hoje, ele já anda com a esposa que outrora andava com falsos amigos. Quem está entendendo?
1: Verdade, é um prazer entender. E agora é melhor ainda, né?
0: Calma com a esposa, as coisas, isso, isso. Essa igreja tem Deus ou não tem?
1: Tem Deus. Cara, fala para vocês, gente, tem raiva dessa obra. A gente fala mal do apóstolo, eu não conheço, ele estava em casa, ele pegou um borrado na minha vida, começou a falar mal do senhor. Aí eu falei, mas não provaram nada, né? Tudo mentira, gente. O homem é homem de Deus, né? O homem está lá pregando, ganhando almas. Eu sou prova viva disso, né? Está drogado aí, viciado, né? Cocaína, fui lá e Deus me libertou. Então, Deus é naquele lugar. Deus é considerado.
0: Então, Deus é nessa casa, diga graças a Deus.
1: Para ele, vem, tem que ir lá, vai lá, faz uma visita, né? Faz prova, né? Se Deus não é na vida dele, Deus fez prova e confirmei. Deus é na vida dele. Deus está com ele, Deus está naquele lugar.

0: Aí eu falei, agora eu vou, cara. Filho tá feliz.
1: Graças a Deus.
0: A esposa tá feliz.
1: Graças a Deus.
0: Vale a pena ser dia 12,
1: né?
0: Hoje, nada de sair mais da igreja.
1: Não, não, não, não.
0: Tá feliz, meu filho.
1: Graças a Deus.

0: tempo, vai ter um dia para 27 de fevereiro, está com 4 meses.
1: Depois que a senhora chegou aqui,
0: depois que você veio aqui,
1: que Deus fez na sua vida, depois que a senhora chegou aqui na Igreja das Nações, para poder.

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0: pessoa que não liga nessa, que na igreja. Você também?
1: Já ajuda bastante, já.
0: E depois que?
1: Também.
0: Isso.
1: Também.
0: Você?
1: Sim.
0: Também?
1: Também.
0: Também, então, essas almas aqui foram libertas das drogas. E outros tantos que não estão aqui. Pense. Essas pessoas foram libertas através de quê? Estendido da sua. Então, com a sua justiça, você trouxe eles para cá. A sua justiça. É por isso que Deus vai te dar mais paz, mais saúde e vai te dar muito dinheiro. Porque sem dinheiro nós não vamos ganhar alma, né? Sair do ar, nós precisamos ter a igreja paga aluguel, né? É verdade, não é? A igreja paga aluguel, senão não paga ela festa. Então a sua justiça vai manter a gente no ar. Então quando você não entrega o dia, você é injusto. Então a obra de Deus está dessa.

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0: viene la New Holland, che è chiude qui per la prima vez na sexta-feira. E daí você me deu aquele copinho d'água para me levar.
1: Sim.
0: E colocasse um pouco na cabeça dele e dasse para ele tomar. Aí eu cheguei na minha casa, era uma meia-noite. Daí no sábado, meu marido foi e fez o que você pediu, né?
1: Obedeceu.
0: Isso. Daí, e antes de sábado, na sexta, eu estive com meu filho o dia inteiro. O médico falou que ele ia ficar internado até quarta-feira que vem. E depois eu já tinha pedido um leito de psiquiatra para ele, porque ele estava inconsciente, não conhecia mais ninguém, nem eu, que sou mãe dele, ele conhecia. Aí o médico já tinha
1: pensado. Ele nem conhecia mais a senhora, não conhecia o seu filho?
0: Não, eu não conhecia ninguém. Eu não sabia se ele estava internado, eu não sabia o hospital, ele não sabia que eu era mãe dele, nem o pai dele, nem ninguém. Aí o médico falou: esse daí é caso de psiquiatria, né? Vou pedir um leito para ele se internar, porque ele está com problema na cabeça. Eu estive aqui na sexta, você me deu um copinho.
1: Esse?
0: Isso, esse mesmo. E pediu que a gente fizesse isso, levasse, ponhasse na cabeça e desse o resto para ele tomar.

cidade. Aí o meu marido teve no hospital 7 horas da manhã, já fez o que você mandou. Aí ele já estava conhecendo o pai dele e estava já sabendo que estava no hospital. Como o médico tinha falado que ele ia ficar vários dias internado para esperar um leito para ir para uma clínica psiquiátrica, dali 2 horas o médico

0: resultado na sua vida. Amém, amados? Olha o pai chorando, o pai está emocionado. Eu lembro deles aqui. Eu lembro.
1: Mas é uma sexta-feira.
0: Olha como a coisa fiel, na verdade, até o diabo se lasca no meu.
2: A morte tem que ser repreendida quando se obedece.
0: Pai, por que tu está chorando?
2: É emocionante, mas pelo meu filho. Eu estou muito feliz.
0: Ah?
2: É.
0: O senhor veio pela primeira vez aqui?
2: É, o senhor revelou um negócio de pinga lá, já tô lindo. Nós estamos lutando por ele, mas ele vai morrer, né? Você falou que ele tem que lutar por ele.
0: Tem que lutar por ele?
2: Eu estou lutando.
0: Em cima de uma cama?
2: É.
0: Não, os netos não tinham mais jeito.
2: Não tinha mais jeito.
0: E o senhor chegou aqui, eu lembro que eu tive essa água, foi?
2: Foi.
0: Eu disse para o senhor fazer o trabalho por ele.
2: Foi, eu fiz.
0: É?
2: Fiz de manhã. Eu errei.
0: Você
2: fez? Isso, com a glória de Deus, sim.

0: sua categoria, e muita mãe falou: Senhor, Deus está com o Senhor, Jesus te ama, Jesus te ama. Eu repetia para ele:
1: ele acordou.
0: Ele acordou, pai, está acontecendo.
1: Nada, não. Olha o que Deus significa. O filho desse casal, diga glória a Deus.

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0: Como é que tava aí?
1: Não anda não, de jeito nenhum agora estão tá andando agora.
0: Pega na mão dele pra vocês, eu vou pro shopping. Tomar sorvete. Os dois, vai lá.

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0: separado da minha esposa e tava vindo só eles, dois meninos gêmeos só, e ela tinha ido embora pra Sarandina, eu tava morando em Marialva.
1: A sua esposa foi embora.
0: E comecei a vir aqui pra igreja, antes eu vinha como turista, né?
1: É.
0: Eu só vinha...
1: Não tinha compromisso.
0: Não tinha compromisso, chegava, contando a hora pra voltar embora, era do mundo, né? Aí eu peguei e fui, perdi tudo. Tudo que eu tinha eu perdi, casa, tudo, esmola, tudo destruído. E a casa tava sem nada mais. Pra não falar que não tinha, só tinha uma televisão lá na geladeira, o resto tudo. E o dia que a minha esposa foi embora, ela falou assim, eu tô indo embora, eu peguei e falei assim pra ela. Ela falou assim, você não vai falar nada? Eu falei assim, não. Ela pegou e foi embora normalmente, e eu fiquei sentado lá no sofá lá, olhando assim, como se não tivesse nada disso acontecendo, né? E ela já tinha levado a parte das coisas embora, e nisso ela foi embora. E eu fiquei em busca, daí eu tava trabalhando numa firma, fiquei mais de duas semanas.
1: Filho vindo na igreja, isso.
0: Mas
1: que você mandou um áudio pra mim, que a sua esposa está indo embora.
0: Isso.
1: Não posso ver o que eu tô fazendo.
0: Foi no Facebook, ainda tá gravado até hoje.
1: Tá gravado até hoje. Ele mandou as mensagens pra mim, ele fica firme, que Deus vai te abençoar.
0: Foi. E a partir daquele dia lá que você falou pra mim assim, que o filho pós, né?
1: Filho pós volta à casa do pai.
0: Isso, será melhor que a primeira, né?
1: Agora a segunda vez será maior que a primeira.
0: Isso. Aí depois daquele dia lá, você falou assim, a partir de hoje a sua vida não vai ser mais a mesma. Aí depois daquele dia eu já tinha mudado pra Marialva, Deus foi conquistando tudo de volta. Aí faltava ela.
1: É.
0: Só que o diabo...
1: Você não deixou de ver a igreja?
0: Não deixei. Comecei firme. A minha esposa veio, tava tudo meu maravilha, ela foi embora duas vezes em seguida. Duas vezes ela foi embora sem explicação nenhuma, sem nada, sem briga, sem nada. Eu cheguei, ela foi embora. Aí eu cheguei, eu falei, foi o dia que eu entrei na live lá, tava ao vivo, eu peguei e fui e mandei a mensagem. Ela falou assim, fica firme que ela vai voltar. E falou lá, tudo que o senhor falou depois daquele dia lá aconteceu.
1: Ela foi naquele dia pro senhor, começou a acontecer.
0: Ela aconteceu. Ela voltou e depois disso aí não foi mais embora. E nós ficamos até hoje, graças a Deus, estamos firme, tão bem.
1: Só amor.
0: Só amor, graças a Deus.
1: Agora fala a segunda parte. Agora vem o financeiro. Vem o financeiro que Deus está na prosperidade. Você trabalha com o quê, filho?
0: Com marmoraria.
1: Isso. Vem uma pessoa que procurou para se financiar.
0: Foi.
1: Olha aí, ó.
0: Aí ele falou, eu já trabalhava na empreita, né? E o ex...

0: eu tinha saído da firma, tinha abandonado tudo. Quando eu perdi tudo, eu saí da firma sem explicação nenhuma, eu fui embora. E nisso aí, meu patrão falou, ligou. Um dia que o senhor falou aqui no domingo que alguém ia ligar, no outro dia, na segunda-feira, ele me mandou mensagem às 7h45 da manhã, falou assim: você volta que eu vou pagar a empreita que você é R$40 o metro. E pagava R$35 mais R$20 a boca. E eu fui continuando na empreita, trabalhando para ele, né? Aí o rapaz pegou e falou pra mim assim: olha, você podia trabalhar pra você mesmo, você toma de conta da firma do cara sozinho aí, você não valoriza, não tem valor, não tem nada, porque os caras chegavam cedo lá e o cara não vinha trabalhar e não avisava eu, como eu era empreiteiro, né? Aí eu peguei e falei assim: eu vou continuar um pouco aí pra ver o que vai dar. Não tenho condição, não tenho dinheiro, não tenho como abrir agora. Eu até tenho uma ferramenta, mas não tenho como abrir empresa agora. Ele falou assim: ah, fala o seguinte, vê lá quanto que vai custar suas ferramentas lá e tudo que vai precisar lá para a sua firma, e você pode abrir a firma lá e começar a trabalhar. Eu fui correr atrás das ferramentas, foi investir R$19 mil à vista lá.
1: À vista?
0: À vista.
1: Ele pagou
0: à vista. E eu já estou trabalhando já em Marialva.
1: A empresa tua?
0: A empresa minha. O nome e tudo lá na frente ali.
1: É pra você da glória, Deus.
0: Glória a Deus.
1: Ai, pra Jesus. Sai Deus da prosperidade. Agora, olha pra cá. Tudo isso que Deus tá fazendo pra melhorar a vida dele, porque eu estou orando pra Deus abençoar você, pra você abençoar a obra. Deus vai levantar muitas pessoas pequenas aqui para colocar numa cabeça, para que essas pessoas reconheçam que é Deus que levanta. E Deus também tem um poder para bater. Ele vai trabalhar agora para ele. Daqui a pouco ele vai estar ganhando aí R$100 mil. Se ele for fiel a Deus, a obra vai crescer também, não vai? E Deus, a cada dia, vai amar mais, ele vai investir mais nele. Daqui a pouco ele está com um monte de funcionário. Não esqueça de Deus, tá? Grave isso aqui, meu Deus gravado. Nunca esqueça que é Deus que está te levantando. Que é Deus que está te exaltando. E agora?
0: E eu fiz um orçamento de R$1.500 e a mulher tinha feito acho que uns 4 orçamentos lá já, porque ela queria pesquisar os preços para bater lá. E como eu cheguei lá, falei para ela, fui sincero com ela lá, o filho dela achou alguma coisa, viu alguma coisa em mim lá, e o cara fez R$1.300 para ela. Todas as pedras, balcão de churrasqueiro e tudo. Eu tinha feito R$1.500. Aí ela foi, eu tinha até apagado as mensagens que ela tinha me mandado. Eu falei, tudo isso, 1.300, perdi 1.500, né?
1: 200 ela vai fazer mais barato.
0: Vai fazer mais barato. Aí o Fidel falou assim: não, mãe, ele foi sincero aquele dia lá, eu gostei das palavras dele. E vai lá e fecha com ele. Aí ela falou, mandou mensagem pra mim e falou assim: se você quiser fazer uns 1.700, você pode começar a fazer as pedras. 1.700.
1: Aumenta. Ai, Deus. Eita, Jesus! Esse é o Deus que eu sirvo. Toda a libertação financeira. Amém, gente? Se fosse humanamente falando, ele já tinha saído, já tinha perdido. Mas quando Deus está no negócio, meu irmão, é aquilo que eu falo. Aquilo que ia dar errado, mas quando Deus está, dá certo. Até o que ia dar errado na sua vida, vai dar certo. E aí?
0: Aí ela foi e fechou, daí ela falou assim: eu vou passar R$600 à vista de você. E segunda-feira agora eu vou montar o serviço dela, e é mais R$1.100 à vista. Até hoje, os clientes que entrou lá não foi nem parcelado.
1: Tudo à vista. Você pegou por R$1.700. Vai arrebentar, vamos lá.
0: E graças a Deus, é todas as máquinas lá, tudo nova, foi tudo nova. As máquinas, não foi nada. Nada, a eletricidade do barracão foi tudo feito no trifásico, né? Foi feito com
1: óleo. Hoje.
0: E graças a Deus foi tudo caminhado lá, tudo certinho. Desde o começo, desde o aluguel até o eletricista, pintor, tudo que trabalhou lá, foi tudo certinho. Graças a Deus a firma tá bombando, já tem funcionários já trabalhando com nós.
1: Chegou com a vida arrebentada?
0: Arrebentada. Graças a Deus.
1: Mas ainda levantar.
0: Estou levantando, graças a Deus.
1: E a esposa, como é que tá a esposa?
2: Feliz, né?
1: Tá feliz?
2: Feliz.
1: Ah, agora, orgulho do marido.
2: Orgulho.
1: Mais ainda orgulho. Tá vendo como é que as coisas acontecem? Diga, glória a Deus. Agora tá feliz?
2: Tô feliz agora.
1: Não vai mais embora, não, né?
2: Não.
1: Como é que tu chegou aqui? Como é que tava a tua mente? Porque tu ia embora assim de repente, de uma hora pra outra. O que aconteceu contigo?
2: Não sei.

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1: É, mulher? Fala.
2: É, comigo é livre.
1: É? E a senhora quer ser curada?
2: Quer ser curada.
1: Quantos anos você tem na cadeira de roda?
2: Ah, tenho quase um ano.
1: Um ano? As suas pernas foram de repente, foi?

0: resolver um problema que ele me manda resolver. Quando eu resolvo o problema de alguém, ele resolve o meu. Diga glória a Deus. A senhora sente a formulação?
1: Sim.
0: Eu estou sentindo ela agora.
1: Sim.
0: A senhora sente uma angústia muito grande, sente?
1: Sim, não posso, eu também.
0: É, mas posso? A senhora tem, não creio?

0: Jesus está aqui de glória a Deus. Vamos andar, vem Deus, vamos andar um ano.
1: Mais de um ano.
0: Mais de um ano.
1: Mais.
0: Vamos andar. Não ficava em cima do corpo.
1: Não.
0: Mais de um ano que é só não andar.
1: Mais de um ano.
0: Prostrado em cima da cadeira.
1: De cadeira.
0: É. E agora, andando.

0: A gente vai fazer isso? Tem lugar que Deus não está. Não falando mais, porque tem lugar que Deus está, meu. Tem lugar que você glorifica, mas Deus está com o ouvido tampado. Não escuta, mas tem lugar que Deus abre os ouvidos dos olhos. Tem um milagre grande aqui dentro, diga glória a Deus. Amém, gente? É um milagre grande. Olha pra cá. A senhora não varria a casa, varria, fazia comida, caiu de roda. Costava caiu de roda e fazia comida. E agora a senhora está em pé. Então anda aí, vai, anda aí. Vai, pisa isso na cabeça do diabo, vai. Deus do céu, já vejo essa mulher toda desinflamada. Rodinha! Andara, ó. Ó. Agora a senhora está andando. A senhora está sentindo bem o corpo, tá? E a coluna que a senhora sentiu uma dor?
1: Parou.
0: Parou de doer. Não está sentindo mais a dor da coluna. A macumba foi arrancada. A macumba foi quebrada, foi tirada. Porque o Senhor Jesus está aqui. A senhora vai sentir paz, vai dormir a noite todinha. Aí dormi como uma criança. Você não estava dormindo bem, não?
1: Não, não dormi na cama, eu dormi sentada no sofá.
0: Meu Deus, que judiação. A senhora hoje vai começar a dormir bem.

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1: Posso terminar aqui? Eu estou com a irmã Tomazinha, que eu tenho que ir lá perguntar para a irmã. Aconteceu um milagre na vida dessa irmã, que ela subiu no altar, ela estava toda inchada, ela via até o marido dela, porque não conseguia andar. E ela tem um milagre para contar que a mulher está andando, desinchou, está super bem, até correndo ela está, pô.
2: Sim.
1: Eu lembro dessa mulher. Ela estava com a barrigona assim.
2: Nossa, estava enorme.
1: Quem lembra do testemunho dessa mulher no rádio? Quem lembra? E ela estava na... O marido trouxe, foi um trabalho, deu um trabalho danado. O marido trazia a bichinha. Menina, a paz, filha.
2: A paz.
1: O que aconteceu com ela? Fala pra mim.

0: entende o que você está falando. Não é palavras bonitas que vai convencer a Deus. Não é a sua oração bonita, a sua voz é bonita, é uma atitude de verdade que sai lá dentro da alma. Às vezes você não sabe orar, mas a sua atitude é o que vale para Deus.
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0: Quando o profeta é de Deus, o que faz a profecia?
1: Rapaz, irmão, rapaz, eu queria contar uma bênção. Ah, eu vi nesse templo e cheguei aqui, o senhor estava pregando e o senhor falou que quem viesse aqui não ia voltar de mão vazia. E no outro dia seguinte, eu devia 12 mil no banco de metrôs de cartões. E daí eu recebi um telefonema lá de São Paulo querendo fazer uma coisa. Aí eu falei, poxa, que tipo de acordo você quer fazer? Ele falou assim, olha, 5 mil você paga tudo. Eu falei, não, não aguento.
2: Ah.
1: Aí ele falou, então eu vou ver aqui, mais tarde eu ligo pra você.
2: E
1: eu falei, senhor, que existe um peso, aquela profecia que ele falou.
2: Oh,
1: e a palavra dele tem peso. Toca aonde tiver esse homem. E diminui aí umas condições que eu possa pagar e posso se livrar disso aí.
2: Ah.
1: Aí, quando chegou 3:30, o diretor lá do financeiro ligou pra mim e falou, olha, a tua dívida que é 12 mil e nos quebrados, eu te faço por 530 mil.
2: É. Meu pai!
1: Aí eu quitei a dívida. E ele falou, olha, eu vou te devolver os cartões.
2: Meu Deus!
1: E mandou pra mim, eu recebi um baita de um cartão desse tamanho, seja bem-vindo. Daí eu falei, poxa, isso é o Deus do cartão falando. Eu agradeço ao senhor pela profecia, a tua palavra tem peso. E outra, o senhor é ligado mesmo com Deus, e eu creio que tudo que o senhor fala nesse altar aí, não volta para trás.

central da civilização. Ele é incomparável. Ele é único. Ele é a ideia mais elevada em literatura. Ele é a mais alta personalidade em filosofia. Ele é a fundamental doutrina da verdadeira teologia. Ele é o único qualificado para ser um salvador totalmente suficiente. Me pergunto se você o conhece hoje. Ele supre força ao fraco. Ele é disponível para o tentado e atribulado. Ele se compadece e ele salva. Ele endireita e sustenta. Ele guarda e ele guia. Ele cura o doente, ele purifica leprosos, ele perdoa pecadores, ele absolve devedores, ele liberta os cativos, ele defende o fraco, ele abençoa crianças, ele serve o infortunado, ele considera o idoso.

Ele é a fonte da sabedoria. Ele é a entrada do livramento. Ele é o caminho da paz. Ele é a rodovia da justiça. Ele é a estrada da santidade. Ele é o portal da glória. Você o conhece bem. Sua vida é inigualável. Sua bondade é ilimitada. Sua misericórdia para sempre. Seu amor nunca muda. Sua palavra basta. Sua graça é suficiente. O seu reino é reto. O seu jugo é suave. O seu fardo é leve.

Quando você não consegue tirá-lo de sua mente, você não pode soltá-lo de sua mão, você não pode viver mais do que ele, você não pode viver sem ele. Os fariseus não o suportaram, mas descobriram que não poderiam pará-lo. Pilatos não pode encontrar culpa alguma nele. Herói.

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1: Domingo, pô, eu estava tomando ali em cima do altar, aí eu fiquei pensando que eu tinha medo nenhum na minha mãe, eu pensei, meu Deus, eu pegar pela fé. Aí todo mês eu recebo um pagamento de R$600, R$650. Aí eu peguei, se eu tenho uma conta de pagar, R$650 vai ter a quantidade. Aí quando eu fui lá receber, eu fiquei pensando o que eu ia fazer. Quando eu cheguei lá, eu recebi R$600, R$650 para receber.
2: Eu já aumentei.
1: Esse mês eu já aumentei duas vezes para mim. Da pasta, aí eu fui lá receber, aí para mim receber R$600. Cheguei lá e recebi R$835. Aí eu peguei e fui na pasta. Aí quando eu peguei de mim de novo o voto de R$100, fui lá recebi, deu para mim para me pagar o R$200 e paguei minha conta ainda.
2: Você aumentou R$200 e poucos reais.
1: R$200. É, esse mês eu recebi um dia, recebi R$835. Como foi agora, a semana que eu fui, eu recebi.

0: vida. Aqui eu fiquei, minha vida saiu tudo aqui.
1: Sua vida mudou?
0: Isso, a vida mudou tudo. A coisa lá em casa, mudou tudo. Pô, é uma besta. Saúde, a saúde é pior. Então, eu vou fazer.

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0: También todas esas almas aquí fueron libertas de la droga. Mira que tantos que no estão aqui. Pense, essas pessoas foram libertas através de quê? O seu dízimo da sua? Então, com a sua justiça, você trouxe eles para cá. A sua justiça. É por isso que Deus vai te dar mais paz, mais saúde e vai te dar muito dinheiro. Porque sem dinheiro nós não vamos ganhar alma. Nós saímos do ar, nós pensamos aqui, a igreja paga aluguel, né? É verdade, mas a igreja paga aluguel, senão não paga na festa. Então a sua justiça vai manter a gente no ar. Então quando você não entrega o dinheiro, você é injusto. Então a obra do Estado é

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1: Apóstolo, a mulher com a farinha na cela, vou ter que enxergar, apóstolo. Ai, meu Deus! Eu não enxergava nada, só sobre tua fantasia, meu filho.

Então, eu vou falar dele, né? Então, sem barba com barba.

0: que Deus faz. Meu pai, há quanto tempo ela estava assim? Daqueles
1: rolês? Ah, pai, nunca. Eu olhei muito, nada, feliz,
0: sempre. Mas você foi de tudo, você foi de
1: tudo, né? Eu pedi para ele ver uma nota, eu nunca falava, não adianta, não adianta, não adianta. Tem, eu não fui lá, né? Falava que não tinha mais outro, não tem mais outro.
0: Você falou que você
1: deu para ela? Não, eu falei, não tem.

0: Olha, olha pra cá. Olha, tem 5 anos que a senhora não vê o rosto de papai, não é verdade? Vai ver o papai, vai ver o papai. Papai bonito, é?
1: É.
0: É? Eita, tem uma dica de Deus. Vamos lá, tome glória a Deus. Vai lá, os dois.
1: Hã? Eu estou tentando ver alguém.
0: Eu sempre sou curioso.
1: Eu não estou respeitando, tô errado.
0: Em 3 vezes.
1: Estou pagando.
0: Escutando pelo quê?
1: Estou pagando livro. E eu já tenho uma benção para contar, também.
0: Você
1: também tem uma vez para contar? Eu estou apresentado, eu estou 72. Mas eu vou fazer meio pequeno. Vou pegar mais um pouquinho. Eu estou contando isso, né? Então, mais de 2 anos para cá, eu não consigo esperar nada mais. Entendeu, né?
0: Olha aí.
1: Gestão, mais comprimido. Agora eu vou contar isso. E agora depois, um dia, eu vou ver água, não vou fazer nada. Tirando a dor, eu tomei água. E eu esqueci. Eu estou ganhando, jogando teu dedo.
0: Tem que ser de nada,
1: nada, nada.
0: Diga para o Deus. O senhor está travando de pedreiro.
1: Que coisa.
0: Você não aguentava essa garrafa?
1: Não, mas está. Então, com 2 anos, não deu nada.
0: 2 anos não podia fazer nada. O senhor tem uma água pela rádio?
1: Tem uma água pela rádio? Eu esqueci.
0: Você se matou.
1: Eu tenho que dizer na rapaz agora, não tem nada. Eu estou com uma joia, mas não tem nada. E eu digo mesmo, eu não tenho mais joia, só que eu ganho, só que eu ganho. Eu digo, eu vou ver. Não, eu não, tá bom.
0: Sim,
1: eu
0: vou ver. Sim, eu vou ver. Sim, eu vou ver. Vai lá atrás do nome do Senhor Jesus.
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0: pessoa chegou ali, que nem resultado, lá embaixo, bebida alcoólica, fumando maconha, usando cocaína.
1: Antes disso, o senhor vinha na igreja.
0: Sim.
1: E o senhor parou.
0: Isso.
1: Depois que o senhor parou de buscar a Deus, o que aconteceu na sua
0: vida? Ah, tudo aconteceu. Parei de vir de novo.
1: E aí, o que aconteceu?
0: O senhor andou. Ele levou para

da atitude, chegando aqui, na primeira oração, Deus não usou o Senhor, e ele foi impactado, foi tocado pelo poder de Deus. A partir daquele momento, já fiquei limpo ali, já não sabia mais de usar droga, não sabia mais de beber, não sabia mais de fumar, e só vim para a casa do Senhor, e eu comecei a dizimar nessa casa, e fazendo propósito certinho, peguei o carinho da viúva.

0: você, vim aqui aí, no domingo, que eu estava pregando, e Deus enviou a vida do Senhor ali. Deus falou que tinha 5 pessoas que Deus ia providenciar algo na vida. Estava sem nada, estava muito triste. E eu me levantei, eu fiz um voto, estava fazendo uma coisa do voto do candelabro. Aí Deus enviou a boca para os filhos, Deus enviou a boca para os olhos, falou que Deus ia abrir a porta. E eu me levantei. Fui, peguei o voto e voltei para o meu lugar. Aí acabou a reunião, fui embora para casa, pensando como é que eu ia pagar, né? Porque estava quebrado, sem nada. Eu falei, senhor, como é que eu vou fazer pagar esse voto? Eu tenho que pagar, né? Aí alguém falou no meu coração, né? Espírito Santo de Deus, falou, não, eu vou providenciar. Não importa se eu consegui nada, pensei, mas consegui nada. Falei, mas esse benefício não é bloqueado, não dá para fazer, consegui nada. É aquele BTC, né? BTC hoje, né? Prestação continuada. Quem recebe, ele sabe o que eu estou falando. Ele não faz ingresso continuado. Ah, eu fui embora para casa. Aí, quando passou, eu escrevi aqui, eu tive a notícia. E o presidente tinha assinado o empréstimo. Exatamente. Para todo mundo que ia poder, que ele não podia fazer empréstimo, consignado, que era benefício bloqueado, e ele estava desbloqueando.
1: Calma. O senhor estava andando a pé.
0: Exato, bicicleta. Vinha lá
1: bicicleta.

0: Sente firme o ensinamento de Jesus, para o nome do Senhor Jesus Cristo. O que agora foi, foi repreendido. Agora o resto que sobrou, você fez o quê?
1: Aí eu fui lá, precisava do carro, estava vindo discreto, né?
0: Não lembra do quê?
1: Estava precisando do carro, porque estava vindo discreto, que eu tinha que fazer as coisas. Aí já estava clamando o Senhor, me pedindo. Ele falou, agora vai lá e compra o carro, porque eu já preparei o carro.
0: Comprou o carro?
1: Comprei o carro.
0: Carrinho de carrão.
1: Isso, eu vendi um.

0: drogado, a pessoa que é descabeceada vem para cá e tem juízo. Olha aí, o dinheiro que ele gastava nas drogas, hoje Deus deu uma vitória para ele, comprou um carrinho, está andando com a esposa para a igreja, diga glória a Deus. Hoje está consertando a vida.
1: Eu estou consertando. Eu estou indo no mercado fazer uma conta, agora já fui, fiz conta.
0: É verdade.

0: vida da pessoa. Hoje, ele já anda com a esposa e outrora andava com os falsos amigos. Quem está entendendo?
1: Verdade. Ele tem prazer de entender. E agora é melhor ainda. Ele tem
0: que ficar com a esposa, as coisas, isso, isso. Essa igreja tem Deus ou não tem?
1: Tem Deus. Então, fala com vocês, gente. Tem raiva dessa obra. Isso fala mal do apóstolo. Muito bom. Ontem, ele estava em casa, ele pegou um motivo errado, não entendi. Eu só falo mal do senhor. Aí eu falei, não provaram nada, né? Tudo me sinto. Né? O homem é homem de Deus, né? O homem está lá pregando, ganhando almas. Foi o senhor prova vindo disso, né? Que está drogado aí, viciado, né? Cocaína, foi lá e Deus me libertou. Então, Deus é naquele lugar.
0: Glória a Deus. Então, Deus é nessa casa. Diga graças a Deus.
1: Para ele, tem que ir lá, vai lá, faz uma visita, né? Faz prova, né? Se o Deus não é na vida dele, ele fez prova, então eu falei, Deus é na vida dele. Ele está com ele está naquele lugar. Vai lá.

0: Preste atenção no que Deus tem feito através da vida do apóstolo Gerdau Costa, na Igreja das Ações da Poderosa Mão de Deus.
1: Rapaz, filho!
2: Rapaz, apóstolo.
1: Qual é o seu nome?
2: Fabião. Apóstolo, hoje é o terceiro domingo que nós estamos vindo na igreja.
1: É?
2: Eu vim domingo retrasado, primeira vez, pelo convite da irmã. E chegamos aqui domingo retrasado, com as portas tudo fechadas, com os caminhos tudo trancado. Chegamos de tudo, porque tinha acabado de vender o carro, porque a situação apertou. E esse testemunho já era para contar, mas sou meio tímido. Sou filho de missionária, mas Deus levou minha esposa um ano. Tinha se afastado dos caminhos de Deus. Faz 6 meses que estamos afastados. E o primeiro domingo foi o domingo retrasado que viemos aqui. Peguei um envelope na igreja, fiz um propósito com o Senhor. 3 dias após sair daqui, o Senhor mandou uma caminhoneta de 80 mil reais na minha casa.
1: Essa prosperidade!
2: Aqui,
1: a
2: prosperidade!
1: A passar na cara da peste! Eita, filho!
2: Não somente o
1: carro. Vai, microfone, pode.
2: Não somente o carro, o Senhor deu de volta, mas todas as portas começaram a se escancarar. A empresa começou a vender sem limites. Deus mandou móveis para minha casa, que nós não tínhamos nada dentro de casa, e Deus está fazendo coisas tremendas.
1: Filho, você tinha uma empresa que não estava vendendo, você tinha vendido o carro, estava, desculpa da palavra, lascado.
2: Estavam com as portas todas trancadas, caminhos fechados, batia numa porta, não andava certo, batia no outro, não dava certo, os negócios estavam tudo amarrados, estava tudo trancado. Recebi o convite da irmã e do seu esposo, vim para a igreja domingo retrasado. 3 dias após sair da igreja, as portas começaram a se escancarar. Começou a dar tudo certo nas nossas vidas e o Senhor mandou uma caminhonete de presente na porta. O valor de 78 mil reais.
1: Deus te abençoe.

0: 2010, 2017, está parado aí fora.
1: Que ano a caminhonete?
0: 2017.
1: Meu pai do céu. Ou seja, Deus está restituindo tudo.
0: Tudo.
1: Em quanto tempo o senhor está aqui, meu jovem?
0: É terceiro domingo hoje.
1: Ah, você está brincando. São três semanas. Três semanas, mas deixa um voto.
0: Já era para ter contado o testemunho, mas é, eu sou meio tímido. Mas o senhor está me incomodando aqui no banco desde o domingo passado, para que os outros possam ver que o lugar que eles estão vindo congregar, Deus é tremendo neste lugar. E a presença do Senhor é grande neste lugar.
1: Deus está mudando a tua vida, meu filho.
0: Está mudando tudo. Deus está fazendo coisas assim que a gente só tem que agradecer. Não, não sabe assim nem dizer palavras, né? É, o que está acontecendo, é inexplicável.
1: Deus é
0: Mas é, Deus está fazendo coisas grandes neste lugar, na nossa vida.
1: Isso é só o começo, meu filho. Prepare que coisas maiores já estão por vir.
0: Amém. 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

0: os irmãos que trouxeram ele do Guatemi, ele veio do Guatemi. E eu moro aqui. Daí eu começo com a criança, ele estava chorando, e ele estava chorando bastante. Eu falei muito tempo que ele quer vir, mas ele é muito pesado, a gente não pode vir.
1: Há muito tempo ele pedia para vir, sim, mas não podia vir.
0: Então, que a gente tentava empurrar a cabeça.
1: Agora ele vem só.
0: Agora ele vem, o irmão empurrou, trouxe.

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0: força falar, minha filha. Mas, filho,
1: padre, quando o padre der a tarde para o senhor, por favor, ouvir para a segunda-feira ela começar.
0: Já está aqui no joelho?
1: O senhor ouvir para a segunda-feira ela já começar a trabalhar.
0: Vai mudar tudo a partir de hoje, hein?

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0: trouxe ele de Guatemi. Ah, ele veio de Guatemi. E eu moro aqui. Daí eu comecei a fazer que a gente estava chorando. E ele estava chorando bastante. Porque faz muito tempo que ele quer vir, mas ele é muito pesado. A gente não
1: pode vir. Há muito tempo ele pedia para vir, mas não podia vir.
0: Então, que a gente aguentava empurrar a cabeça.
1: Agora ele vem só.
0: Agora ele vem, o irmão, por favor, trouxe.

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0: 4:22.
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0: Maria, quantos anos a senhora não faz isso que a senhora fez aqui hoje? Quantos anos?
1: Já faz uns 6 anos, mamãe.
0: Faz?
1: É, 6
0: anos. É. A senhora não mandava assim, não corria?
1: Não.
0: Não se deixava?
1: Não, não
0: corria. Até no seu corpo, você chegou aqui cheio de dor, chegou?

dizer, pode parar de tomar remédio, a senhora está curada. Alguma coisa aconteceu na sua vida, diga glória a Deus. Amém? E agora está na hora de você se cair nessa obra.

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0: oito
1: últimos aqui.
0: Achei um lugar maravilhoso. E domingo eu volto de novo.
1: Procurado mais esse caminho.
0: Diga lá, meu Deus.
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na quarta-feira, comecei a manifestar a doença. E nem eu sabia o que aconteceu, o que aconteceu. E quando foi na quinta, eu chegando na minha casa de manhã, eu fui lavar o quintal, né? Não terminei de lavar o quintal.

segundo quarto, doeu o corpo inteiro, barriga, tudo, nada, nada, não tinha lugar que nem doesse. E eu duvidei de mim mesmo, eu falei, Senhor, dor de parto, é insuportável. Aí eu falei para o meu marido, procura o SAMU porque eu não aguento mais. Tanto vomitar e correr para o quarto, vomitar e correr para o quarto. Era só o sentido que eu tinha, clamando a Deus, meu Deus, o que é isso? Mas eu sabia que eu tinha pedra, não vim pelo corpo. Era já para ter operado e deu uma crise, né? Crise de vesícula. Quando chegou no hospital, aí não deu mais para nem esperar.

eu até tive medo. Quando eu olhei nas crianças, eu tive medo. Eu falei, meu Deus, essa mocinha vai me operar, mas está na tua mão. E eu vi as mãos dela.

vacilar. Deu um choque que eu ponho os médicos tudo para correr dentro daquele hospital. Todo mundo me levou lá para a enfermaria e esperava que eu ia morrer. As mulheres no quarto disse que esperava que eu não voltava mais para o quarto da maneira que eu fiquei. Eu tremia até os ossos e falta de ar, faltou.

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0: Senhor, a forma entrando em novos negócios, novas cidades, ajudando a família.
1: É isso aí, seu Beto.
2: Pessoal, o ônibus do programa Saúde em Movimento está retornando à Itumbiara com consultas oftalmológicas e ultrassonografia. Serão realizadas centenas de consultas de exames de obstetrícia, CTD, hérnia, abdômen superior, próstata, endovaginal, bolsa escrotal,

0: Foram assuntos de ações e empregos. E ainda falando em oportunidades, emprego e renda, mais uma boa notícia. O Ministério do Trabalho e Emprego divulgou os números do CAGED de fevereiro deste ano. E combinaram a ter um saldo positivo com a criação de 258 novos postos de trabalho somente em fevereiro, todos com carteira de trabalho assinada.
1: A indústria foi o setor que mais abriu vagas, seguida pelo setor de serviços da agropecuária e construção civil. Desde 2021, Itumbiara acumula um saldo positivo de mais de 6 mil novos empregos criados. É mais indústria, mais empregos e renda para nossa gente.
0: A Escola Municipal Amadeu Pedro de Oliveira, no bairro de Onaia Rocha, recebeu mais um importante investimento da Prefeitura de Itumbiara.
1: Foi entregue a nova quadra poliesportiva.

0: ido, né? Tava separado da minha esposa e tava vindo só eu e dois meninos gêmeos só. E ela tinha ido embora pra Sarandina, né? Tava morando em Marialva.
1: Acho que você foi embora.
0: E comecei a vir aqui pra igreja. Antes eu vinha como turista, né?
1: É.
0: Só vinha.
1: Não tinha compromisso.
0: Não tinha compromisso. Pegava, contou na hora pra voltar embora. Era do mundo, né? Aí eu peguei e fui, perdi tudo. Tudo que eu tinha eu perdi. Carro, tudo small, tudo destruído. E a casa tava sem nada mais. Pra não falar que não tinha, só tinha a televisão lá e a geladeira, o resto tudo. E o dia que a minha esposa foi embora, ela falou assim, eu tô indo embora, eu peguei e falei assim pra ela. Ela falou assim, você não vai falar nada? Eu falei assim, não. Ela pegou e foi embora normalmente. E eu fiquei sentado lá no sofá lá, olhando assim, como se não tivesse nada disso acontecendo, né? E ela já tinha levado uma parte das coisas embora. E isso ela foi embora. E eu fiquei em busca, daí eu estava trabalhando numa turma, fiquei mais de duas
1: semanas firmes na igreja,
0: isso. Mais de duas
1: semanas mandou um áudio pra mim, que a sua esposa foi embora,
0: isso.
1: Não posso ver o que eu tô fazendo.

0: falou pra mim assim que o filho pós, né?
1: Filho pós volta a casa do pai.
0: Isso, e é, será melhor que a primeira, né?
1: Agora a segunda casa será maior que a primeira.
0: Isso. Aí depois daquele dia lá, ele falou assim, ah, a partir de hoje a sua vida não vai ser mais a mesma. Aí depois daquele dia eu já tinha mudado pra Maria Alva, daí fui conquistando tudo de volta. Aí faltava ela.
1: É.
0: Só que diabo,
1: você não deixou de ver a igreja?
0: Não, não deixei. Comecei filme. A minha esposa veio, tava tudo meu maravilha, ela foi embora duas vezes em seguida. Duas vezes ela foi embora sem explicação nenhuma, sem nada, sem briga, sem nada. Eu cheguei, ela tinha ido embora. Aí eu cheguei, eu falei, eu foi o dia que eu peguei, foi, eu vi, entrei na live, lá tava ao vivo, eu peguei, fui, mandei a mensagem, ela falou assim, fica firme que ela vai voltar. E falou lá, tudo que o senhor falou depois daquele dia lá, aconteceu.
1: Ela foi, daquele dia pro senhor, como isso aconteceu?
0: Ela aconteceu. Ela voltou, e depois disso aí não foi mais embora. E nós, até hoje, graças a Deus, estamos firme, estamos bem.
1: Só amor.
0: Só amor, graças a Deus.

lugar, foi. Olha lá. Aí ele falou, eu já trabalhava na empresa, né? E o ex-patrão meu tinha, eu tinha saído da firma, tinha abandonado tudo. Quando eu perdi tudo, eu saí da firma sem explicação nenhuma, eu fui embora. E nisso aí, meu patrão falou, ligou. Um dia que o senhor falou que no domingo que alguém ia ligar, no outro dia, na segunda-feira, ele me mandou mensagem às 7h45 da manhã. Falou assim, você volta que eu vou pagar a empreita que você é R$40 o metro. E pagava 35 mais R$20 da boca. Eu fui continuando na empreita, trabalhando para ele, né? Aí o rapaz pegou e falou pra mim assim, olha, você podia trabalhar pra você mesmo, você vê se você toma de conta da firma do cara sozinho aí, você não valoriza, não tem valor, não tem nada, porque eu chegava cedo lá e o cara não vinha trabalhar e não avisava eu, como eu era empreiteiro, né? Aí eu peguei e falei assim, eu vou continuar um pouco aí pra ver o que vai dar. Não tenho condição, não tenho dinheiro, não tenho como abrir agora. Até tenho umas ferramentas, mas não tenho como abrir empresa agora. Ele falou assim, ó, faz o seguinte, vê lá quanto vai custar suas ferramentas lá e tudo que vai precisar lá pra sua firma. E você pode abrir a firma lá e começar a trabalhar. Eu fui correr

0: reais as ferramentas, foi investir R$19 mil à vista lá.
1: À vista?
0: À vista.
1: Ele pagou?
0: Pagou à vista. E hoje eu estou trabalhando já em Marialva.
1: A empresa é tua?
0: A empresa é minha. Com o nome tudo lá na frente ali.
1: É pra você que adora, Deus.
0: Glória a Deus.
1: Ai, meu Jesus. Seu Deus da prosperidade. Agora, olha pra cá. Tudo isso que Deus está fazendo para melhorar a vida dele, porque eu estou orando para Deus abençoar você, para você abençoar a obra. Deus vai levantar muitas pessoas pequenas aqui para colocar uma cabeça, para que essas pessoas reconheçam que é Deus que levanta. E Deus também tem um poder para bater. Ele vai trabalhar agora para ele. Daqui a pouco ele vai estar ganhando aí R$100 mil. Se ele for fiel a Deus, a obra vai crescer também ou não vai? E Deus, cada dia vai amar mais, ele vai investir mais renda. Daqui a pouco ele está com um monte de funcionário. Não esqueça de Deus, tá? Grave isso aqui, deixa gravado. Nunca esqueça que é Deus que está te levantando. Que é Deus que está te exaltando. E agora?
0: E aí eu fiz um lançamento de R$1.500 e a mulher tinha feito acho que uns 4 lançamentos lá já, porque ela queria pesquisar os preços para bater lá. E quando eu cheguei lá, falei para ela, fui sincero com ela lá, o filho dela passou alguma coisa, viu alguma coisa em mim lá, e o cara fez R$1.300 para ela. Todas as pedras, balcão de churrasqueira e tudo. Eu tinha feito R$1.500. Aí ela foi, eu tinha até apagado as mensagens que ela tinha me mandado. Eu falei, se fosse 1.300, foi de 1.500, né?
1: E o jeito ela vai fazer mais barato.
0: Vai fazer com mais barato. Aí o Fidel falou assim, não mãe, ele foi sincero aquele dia lá, eu gostei das palavras dele. E vai lá e fecha com ele. Aí ela falou, mandou mensagem pra mim e falou assim, se você quiser fazer os 1.700, você pode começar a fazer as pedras. 1.700. Aumenta.
1: Ai, Deus. Eita, Jesus! Esse é o Deus que eu sirvo. Toda a libertação financeira. Amém, gente? Se fosse humanamente falando, ele já tinha saído, já tinha saído, já tinha perdido. Mas quando Deus está no negócio, meu irmão, é aquilo que eu falo. Aquilo que ia dar errado, mas quando Deus está, dá certo. Até o que ia dar errado na sua vida, vai dar certo. E aí?
0: Aí ela foi e fechou, daí ela falou assim, eu vou passar R$600 à vista de você, e segunda-feira agora eu vou montar o serviço dela, e é mais R$1.100 à vista. Até hoje, os clientes que entrou lá não foi nem parcelado.
1: E da vista, você pegou por R$1.700?
0: R$1.700.
1: Vai arrebentar, vai ou não vai?
0: E graças a Deus, todas as máquinas lá, tudo nova, foi tudo novo, as máquinas, não foi nada... Nada, a eletricidade do barracão foi tudo feito no trifásico, né? Foi feito com
1: o nosso trabalho hoje.
0: E graças a Deus foi tudo encaminhado lá, tudo certinho. Desde o começo, desde o aluguel até o eletricista, pintor, tudo que trabalhou lá, tudo certinho. Graças a Deus a firma estava bombando, já tem um funcionário já trabalhando para nós.
1: Chegou com a vida arrebentada?
0: Arrebentada.
1: E hoje?
0: Graças a Deus.
1: Vamos levantar.
0: Estou levantando, graças a Deus.
1: E a esposa? Como é que está a esposa?
0: Feliz, né?
1: Está feliz?
0: Feliz.
1: Ah, agora é orgulho do marido.
0: É orgulho.
1: Mas ainda orgulho. Tá vendo? Tá vendo como é que as coisas acontecem? Diga a glória a Deus. Agora está feliz?
0: Estou feliz agora.
1: Não vai mais embora, não, né?
0: Não.
1: Como é que tu chegou aqui? Como é que estava a tua mente? Porque tu ia embora assim de repente, de uma hora para outra. O que acontecia contigo?
2: Não sei. Vinha na cabeça e eu ia. É. Porque antes era. É uma desgraça o nosso casamento.
1: Só que você chegar aqui na igreja das nações é uma desgraça.
2: Tudo destruído.
1: E hoje, como é que tá?
2: Graças a Deus.

0: 3:48.
1: Pessoal, alguém aí tem tarifa social na PlatBus? Eu tenho. Eu não. Como é que faz pra ter? Vamos lá. Se você está inscrito no Pátio Único ou BTC e ainda não recebe o benefício,

Hoje, a gente dá uma operação por isso. A gente dá uma dobra para ninguém. Muito menos para cá, que é a metida com a mulher, que provoca choque e localização. Com entrada nessa investigação, combater os pontos de um governo de corpos, 1.126

com consultas oftalmológicas e ultrassonografia. Serão realizadas centenas de consultas e exames de obstetrícia, CTG, hérnia, abdômen superior, próstata, endovaginal, bolsa escrotal, tireoide, mama e pélvica.

0: indústria foi o setor que mais abriu vagas, seguida pelo setor de serviços, agropecuária e construção civil. Desde 2021, Pico Inviara acumula um saldo positivo de mais de 6 mil novos empregos criados. Para mais indústria, mais empregos e renda para nossa gente.
1: A Escola Municipal Amadeu Pedro de Oliveira, no bairro de Onália Rocha, recebeu mais um importante investimento da Prefeitura de Inviara.
0: Foi entregue a nova quadra poliesportiva da escola, que vai atender centenas de alunos daquela unidade escolar. A nova quadra é coberta e feita com estrutura reforçada para atividades de futsal, basquete, vôlei, handebol e outras modalidades

0: medida para conter os impactos da alta dos combustíveis em razão dos conflitos no Oriente Médio.
1: A nova medida foi publicada agora há pouco e o excelente do Diário Oficial da União vai garantir subsídios para a gasolina produzida aqui ou importada de outros países.
0: O valor do auxílio será definido por meio de portaria do Ministério da Fazenda. Para conter a alta dos combustíveis provocada pela guerra no Oriente Médio, o governo do Brasil anunciou nesta quarta-feira uma subvenção aos produtores e importadores de gasolina. A expectativa é que essa subvenção reduza em até 62 centavos o preço do litro da gasolina ao consumidor após a mistura obrigatória de etanol. De acordo com Alexandre Silveira, ministro de Minas e Energia, o objetivo é tentar uma ação imediata sobre os preços dos combustíveis com resultados efetivos.
1: Nenhum outro país do mundo teve menor impacto do que o Brasil, exatamente porque nós somos rápidos e proativos.
0: A nova subvenção começa pela gasolina, mas poderá

0: possível que quando um comprador ou produtor pagar o imposto, o valor será devolvido em forma de subvenção.
1: E nós estamos colocando que a gente devolve esse tributo como uma subvenção, e essa devolução é uma espécie de intercâmbio desse tributo capaz de amortecer eventuais choques de preço, eventuais aumentos de preço de combustível.
0: Segundo o governo, a medida atenta a uma sinergia entre o setor público e o setor privado. Apesar do impacto da guerra no aumento do preço do petróleo, o Brasil ocupa a posição favorável em comparação com outros países. De acordo com o ministro do Planejamento,

0: Direito do Diesel. O secretário executivo do Ministério da Fazenda, Rogério Cheirón, explica que a medida será neutra do ponto de vista fiscal, porque a arrecadação com a receita do petróleo subiu.
1: Sim,

0: ICs, games, equipamentos tecnológicos que aumentarão o padrão de segurança.
1: O programa principal falando no combate ao tráfico de armas e ampliação das taxas de esclarecimento de homicídios.
0: A estratégia prevê investimentos que ultrapassam os 11 bilhões de reais.
1: Pois é, mas antes mesmo do lançamento do plano, o Brasil registrou o menor número de homicídios da década no primeiro trimestre, com uma redução de 25% frente a 2022.
0: Os latrocínios também caíram 48%, os roubos de veículos 42,3% nos primeiros 3 meses de 2022.
1: Hoje a gente conversa com o secretário nacional de Segurança Pública, Chico Lucas, para

relação e é no sul, principalmente se for no sul de proximidade, onde você está no contexto de uma disputa ou de uma briga. Então, esse tipo de crime ele é muito decorrente da facilidade das pessoas em ter acesso à arma. Então, todas essas combinações com outros fatores, como o

agindo esses números. Então, menos ocorrências de roubo e furto de veículos, de celulares, em alguns estados, como a gente vem falando aqui sobre as políticas de reparação de celular, somados, tem diminuído lá para cima. E também outros aspectos negativos que a gente também tem colocado, que é a mudança do perfil do criminoso. Tem muito mais migrando para o mundo digital. Então, tudo isso combinado faz

fogem do Estado e da Federação, e cada Estado cuida do seu bem. O que o Ministério da Justiça fez? Ele cruzou esses dados com vários bancos de endereços para atualizar a localização de foragidos. Fizemos isso tanto no Centro Integrado Minas Segura, para cumprir os mandados de prisão no mês de março, e a gente vai fazer isso continuamente. Das pessoas que cometeram crimes contra a vida das mulheres, como também os crimes violentos. Esse aumento no cumprimento de mandados de prisão, combinado também com a renarme, que é a rede de enfrentamento ao tráfico de armas, fez com que essas duas coisas, que é o cumprimento de mandados de prisão e a apreensão de armas, aumentassem. Ora, menos armas em circulação, menos pessoas violentas que cometeram crimes anteriores foragidas, fazem com que o número de crimes violentos em casos de homicídio sendo diminuído. Então, essa integração é fundamental para a gente chegar nessa.

0: que eu lance algum. Eu posso falar mais para a gente sobre como será esse trabalho a partir de agora? Brasil contra o crime organizado é a executoriedade da lei de facção. A lei que foi aprovada, encaminhada pelo presidente Lula, e que traz um tipo penal que é o domínio social estruturado feito por organizações criminosas ultraviolentas. A gente vai combater essas organizações. Primeiro, pela situação financeira. Elas querem dinheiro. O dinheiro é o objetivo e é o fundamento de tudo. Nós vamos asfixiá-las, evitar o fluxo de armas, combatendo o tráfico de armas, elucidar os homicídios e, principalmente, estabelecer um padrão de segurança máxima nos presídios estaduais. Isso tudo para que a gente possa devolver os territórios às populações que são seus verdadeiros donos.
1: A ideia é ser parte de organizações por todos os lados.
0: O objetivo é esse, com uma cooperação interfederativa entre estados e União, com recursos para o nosso orçamento e, principalmente, com integração. Nós temos várias instituições funcionando, mas nós precisamos agora trabalhar em conjunto para atacar esse crime organizado. Bom, nós conversamos com os circuitos,

0: temos emprego formal no país alcançou 59.970.000 vínculos em 2025, um crescimento de 5% em relação ao ano anterior. É o que mostra os dados da RAIS, Relação Anual de Informações Sociais, divulgada nesta quarta-feira pelo Ministério do Trabalho e Emprego. O setor privado segue como principal empregador, mas o setor público teve um crescimento mais intenso no período da pesquisa. Para o conquistado Patrick Acker, foi a segurança de um salário fixo, os benefícios e a estabilidade que fizeram optar pela carreira pública, pela segurança de um plano de saúde, de uma segurança de uma previdência privada, um vale refeição, um salário fixo ali todo mês. Isso é um benefício que eu acho que assim, não tem preço. Né? Todos os grupos e atividades econômicas apresentaram variação positiva no ano passado. O destaque foi o setor de serviços, que cresceu 7,2%, seguido pelos setores de comércio, indústria, construção civil e agropecuária. Seu Daniel Otávio Mendes de Souza é amador de ferragem de uma obra de Brasília. Com carteira assinada há mais de 17 anos, o operário sabe bem dos benefícios da conquista.
1: Em 2022, eu sofri um acidente. E nesse acidente, eu fiz valer o apoio do INSS, né, ter o apoio da empresa. É um benefício assim, incomparável, inenarrável a questão da gente ter um CLT.
0: O número de estabelecimentos com empregados também cresceu, passando de 4.700.000 para 4.800.000.